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2: Atenção, minha gente. Silêncio, um minutinho, atenção. A festa tá uma beleza, vai ficar melhor ainda. Chegou a hora de dançar a quadrilha. Vamos desocupar o salão. Pessoal que vai dançar pode se reunir naquele canto ali, tudo direitinho. Cada um com seu par, certinho. Ô Zé Caninha, o que você tá fazendo aí no meio da sala, senhor? Desse jeito você não pode dançar, já tá beudo outra vez. Moça nenhuma dança com você assim. 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
1: Eu acho que você tem que mandar aquela mensagem. Mas manda o que tá no seu coração.
2: Porque se fosse eu falaria mais ou menos assim.
3: Ei, boa noite. Antes de te bloquear, eu só vim te dizer que a partir de hoje pode tocar o terror, fazer o que quiser fazer. A boca é sua, curte sua farra. Sinto mais nada.
1: Não, apaga.

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